0: Obrigado.
1: Mais energia no seu rádio.

0: Obrigado, Diego. Vitor Hugo.
1: Obrigado, Bruno Marrone, por aceitar o convite e cantar essa moda linda com a gente.
2: Alô, meninos, sucesso pra vocês.
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1: Figurinha! É assim.

0: Valeu, meu fenômeno!
1: Satisfação.
0: Faz muito barulho pro Ariel aí, gente!
1: Barulho pro Felipe Araújo aí, muito obrigado, Goiânia! Vamos que vamos, é o Esquenta 2!
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0: Seja bem-vindo ao nosso pagodinho de volta, Léo Santana.
1: Faz muito barulho pra Thiaguinho aí, Rio!
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1: Mais ou menos assim, ó.
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0: Ah, moleque!
1: Uwe Henrique!
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1: Eu tô sofrendo de um problema que quem não passou vai passar pelo menos uma vez, popularmente conhecido como esse.

0: Muito obrigado, Gê.
1: Obrigado.
2: Obrigado, Léo.
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0: Bom demais, Brasil.
1: A gente se amarra no coração errado. É um problema sério.
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4: Preste atenção nessa história.

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0: Jorge Matheus, satisfação. Oh!
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0: Obrigado, meninos.
1: É que eu tenho um guarda-chuva
0: pra dois, um abraço que não cabe dois,
2: um coração.
0: E um coração que tem um amor que eu quero, a chance de entrar outra pessoa. Zero. Beijo, gente. Muito obrigado pelo carinho de vocês.
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0: Matheus e Cauã.
1: Sérgio Leão.
0: Sou forrozeiro, viu, velho?
2: Meu Deus.
0: Que sucesso, menino!
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2: Alô, gurizada, você que tá com o TikTok.

0: grudado no TikTok.
1: É muito mais música. Muito mais música.
2: Oh, coisa boa, Miguel.
3: Cleiton Romário, canta essa moda e toma uma comigo.
2: Não precisa nem pedir duas vezes.
3: É assim, ó.

0: salva de pá.
1: Aô. Cleito Romário!
0: Valeu, obrigado.
1: Deus te abençoe,
2: obrigado,
1: muito.
2: Meninos.
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0: Guga Nandes!
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0: Graça, né, Nayara?
1: É boiadeira.
2: É boiadeira.
1: Ana Castela!
0: Nayara de Vida!
1: Não a princesa, gente.
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1: É boiadeira.
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4: Ana Azevedo!
1: Não, a princesa, gente.
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0: Foda, galera.
1: Valeu!
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0: Muito obrigado, gente.
1: Obrigado.
0: Obrigado, Léo.
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1: Oh, coisa boa, Miguel.
2: Cleiton e Romário, canta essa moda e toma uma comigo.
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0: salva de pá.
1: Aô. Cleito Romário!
0: Valeu, obrigado.
1: Deus te abençoe,
2: obrigado,
1: muito.
2: Meninos.
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0: Obrigado, Berlândia!
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3: Troque o livro.
2: Vamos escrever uma nova história. 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
1: Vocês já ouviram aquela frase que fala assim: do inferno é que se vê o paraíso? É exatamente o que eu descobri nessa canção.

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1: Luciano, fala, Zezé.
2: Rapaz, hoje eu tô afim de ferver num som, viu?
1: Eu também tô nessa, Zezé, mas só nós dois?
2: Não, Luciano. Tá aqui comigo hoje a galera Felicidade, rapaz.
1: Tá todo mundo aqui?
2: Tá todo mundo aqui.

0: André Andrade, vocês são demais. Somos fã de vocês.
1: Obrigado, obrigado Gini Geno. E obrigado a essa galera.
0: Batem palmas pro André e Andrade.
2: Tchau.
0: Vocês estão uma dupla bacana. Leva um beijo pra Goiânia.
1: Valeu, tchau.
0: Graças a Deus essa música tá na novela. Tá na novela Alma Gêmea. Quem sabe cantar?
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1: Edson Hudson!
2: Edson Hudson! Segura, amigos!
1: Pronto, fala, Edson.
3: Já teve amor de ping-pong na sua vida?
1: Eu já vou contar a minha história pra você.

0: de história comigo.
1: Ah, você tá brincando.
0: Eu não acredito. Que mulher maravilhosa.
2: Tão bonita.
0: Era bonita mesmo.

0: gostoso a mão do Ping Pong, hein, Zé Paulo?
1: Ô, amigo! Obrigado, Edson Hudson!
2: Tchau, gente!
0: Parabéns! Fiquem com Deus, valeu!
3: Valeu!
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1: Ô, Giovanni.
2: Oi.
1: Você gosta de pescar?
2: Rapaz, eu gosto demais da conta.
1: Então vai pescar.
2: Não vou pescar, mas de jeito nenhum. Eu vou mostrar por quê, ó. É assim, ó.

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1: Ligou, ficou.
2: E essa música é pra todos os apaixonados presentes aqui nessa noite.
3: Quem é que tá apaixonado, levanta essa mão assim.
4: Quanta mãozinha, senhor, deixa eu ver.
3: Vamos balançar assim pra ficar.
4: Só a paixão, senhor. Olha lá.

0: salva de palmas. Obrigado. A uma das maiores duplas sertanejas do nosso país. Alanzo e Alex.
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1: Rapaz, mas tem umas músicas que dão uma dor de cabeça na gente. Eu começo a lembrar de umas meninas que a gente já beijou há muitos anos atrás. Pelo amor de Deus, viu? Ô, sofrimento, sofrimento. Eu já fiz de tudo pra não te perder.

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1: Queria cantar uma canção especial, uma música que fala da família, dessa raiz tão forte que é a nossa família, né? Essa coisa tão boa. Feliz aquele que tem uma família do seu lado, né? Pra te dar apoio, pra te dar conforto, estrutura. Essa aqui é uma família de origem simples, mas com o principal e o essencial: o amor.
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2: Que lindo é um baile velho de gente gaúcha, hein, tchê?
3: Mas só se for decolatada, né, rapaz?
2: Regado a muito samba com fanta, hein, tchê?
3: Barbaridade.
2: Principalmente na fronteira do nosso estado.

0: Rogério, e a coisa vem cada vez ficando pior.
1: Ah, tu tá louco, tia, tu tá louco.
2: Menos mal que nascemos no tempo que os homens gostavam de mulher, né?
0: Inclusive, não aflojemos nem no lançante.

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0: Obrigado.
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0: Todo mundo segurando na palminha da mão com os recados aí, quero ver. Vamos lá.

essa história com certeza não pode chegar no fim. Antes, quero ver toda essa gente bonita cantando bem alto, bem forte, com emoção, a primeira estrofe dessa canção comigo. Vamos ver se sai bonito. Todo mundo cantando.

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3: 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Claro que vem.

0: Obrigado!
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0: A senhora tem razão. Eu vou arrumar uma bem linda pra me escapar da prisão.
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0: Somos parceiros da nossa história, Alxa.
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0: 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Agora tá chovendo. Ah. Já sabia. Agora tá chovendo e vamos se molhar. Eu já tô molhando, agora tá chovendo. Agora tá chovendo. Só vocês agora ver. Agora tá chovendo, agora. Vamos lá, moçada!
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0: Agora tá chovendo.

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1: É o grupo Canção Nativa, cantando pra você, que é Guria Raiz.

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2: Mas ô João Luiz, che, mas sabe que eu venho lá do interiorzão e eu tô meio assustado com essa gauchada moderna aí, che.
3: Mas Paulo velho, o mundo tá mudado, rapaz do céu.
2: Mas eu trouxe dois convidados pra participar desta canção. E quem tu é, che?
4: Mas, che, é mais fácil eu perguntar quem tu é.
5: Eu sou Galdêncio.
4: Rapaz do céu, e tu animal é quem?
6: Bah, eu sou o Léo, o gauchão de apartamento.

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1: Bate, liga, mas eu posso fazer um costelão desse aí. Só que é um hambúrguer gourmet, com carne de costelão. E pra beber, não pode faltar uma caipirinha de morango, bem certinho.
0: Ô, Xê, pega esse morango e enfia no meio da torta de bolacha. Aqui é ou uma guampa de canha ou uma cachaça de butiá. E se tiver caipirinha, é de limão e daqueles azedos que arde os carrinhos. Te larguei pras cobras.
1: Bah, meu, então não vai rolar aquele churras ali no meu apê?
0: Não. Tá louco?
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0: a paz do Senhor esteja com todos para um novo amanhã junto ao Reino da Glória. Se existe uma força que muda a história, desato as esporas e saco o chapéu. Pela luz infinita de amor e bondade, seja feita a vossa vontade, assim na terra como no céu.
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1: Mas tia Fernando, te ouviu falar numa tal de Jennifer?
2: Meu galo, eu baixei um aplicativo e só me incomodei, mas eu vou te contar a história.

0: achou esse tal de aplicativo?
1: Mas meu galo velho, me falaram que era um aplicativo que dava match. E eu pensei, é duas coisas que eu adoro, o mé e o tchê, deve ser uma coisa bem gaúcha. Só me incomodei com essa guria, rapaz.

0: mas a Doralice faz umas paradas que nem essa Jennifer aí faz, meu.
1: O que, que ela faz, tia?
0: A Doralice faz um mogango, faz uma vaquinha atolada e fora que as gaúchas. As gaúchas são as gaúchas, né, tia?
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1: Alô, amigos fandangueiros, aqui quem fala é Regis Marques do Grupo Rodeio, tchê. Escutem a nova música dos meus afiliados do Grupo Floreio. Um novo sucesso que chega abaixo de tempo feio.

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2: 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Pois é, final da semana, hoje é dia de rodeio.

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0: aberto aqui pra não começar a prosa de novo. Tô adorando. Eu acho que deleitei tudo aqui, ó.
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0: nossos amigos do Grupo Rodeio, que estão chegando para cantar conosco essa canção. Capricha, Regis Marques!
1: É uma alegria muito grande para nós do Grupo Rodeio, nesse sistema bruto, cantar conosco.

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1: Vamos

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1: 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É nóis, é nóis! Vamos de

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1: 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É nóis, é nóis. Vamos de

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